0: onde é que tu vives, Santa Maria?
1: Ah, mas para qual das Salinas?
2: Sonia Maria de Sineu.
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